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Ser artista não é querer estar na moda, é olhar à roda e ver o mundo inteiro. Ser verdadeiro não é olhar para fora enquanto não se olha para dentro. Não ser cinzento, não ser perfeito, bem vestido ou requintado, mas trazer o bem ao peito. É ser inteiro, ser imperfeito, delicado, por vezes desafinado. E daí? Não é o quadro estar perfeito que faz a obra ter sentido. É sentir no ventre o filho. É correr com todo destino, onde todos estão sentados. É fazer o pino, ser desalinho. Viver o perigo de ser fora do baralho. Ser artista dá muito trabalho. É ser chão, ser emoção, ser coisa nenhuma. O artista quando morre não se esfuma. Torna-se vida na voz de quem fica, que coisa bonita. Na tua voz, Rita, na voz das pessoas, nessa paz que entoas. És manual de emoções, isso é tanto. Não há manual de instruções que explique esse espanto. Ser artista, que coisa bonita. Obrigado, Rita.

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Dizem que o amolador anuncia transformações. Como uma espécie de presságio no meio da rua. A sorte de uns, mas o azar de outros.

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0: São 7 horas.
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Ora viva, foi assim o início de mais um Palco do Povo, aberto hoje com a Banda da Armada Portuguesa, sob a direção do Capitão de Fragata Carlos da Silva Ribeiro e a peça Ribatua, de Mário Nascimento. A seguir vamos escutar a marcha de concerto Ars de Espanha, de Álvaro Reis. Interpreta a Banda Comércio e Indústria das Caldas da Rainha, sob a direção de Adelino Mota.

a marcha de concerto Aves de Espanha, pela banda das Caldas da Rainha. A seguir, iremos escutar a obra Tétis, de Luís Cardoso, pela banda sinfónica da Guarda Nacional Republicana, dirige o capitão João Afonso Serginho.

Escutamos a obra Epsilon, pela Danish Concert Band. A seguir vamos escutar a banda da Associação Filarmónica 25 de Setembro, de Montemoro Velho, com a peça The Magic of Capriccio, de espanhol. Música original de Nikolai Rimsky-Korsakov, um arranjo de Rita Difort. Dirige o maestro Sérgio Diniz.

Ouvimos The Magic of Capriccio Espanhol pela banda 25 de Setembro, Montemor o Velho. Vamos terminar o programa de hoje com a banda da Força Aérea Portuguesa e a peça Chan Chan, original de Francisco Repilado, um arranjo de Lourenço Bocci. Dirige o Tenente-Coronel Hélio Murcio. Eu sou o Daniel Vieira, deixo-vos um abraço e aguardo-vos no próximo Palco do Povo.

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0: São 8 horas. 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

0: São 9 horas. 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

Bom dia para si, são 9 da manhã, vamos dar início a mais um programa de rádio Ecos Lusitanos. E nós estamos aqui todos os domingos, a partir das 9 da manhã até ao meio-dia. Já sabe que é sempre a melhor companhia que você pode ter num fim de semana, logo pela manhã, num domingo. É a VFM, Vozela FM, claro. E depois destas badaladas, se não estiver muito acordado não há problema nenhum, porque a música que eu vou passar a seguir vai acordá-lo. É, a música vai acordá-lo. E sabe qual é a música que eu tenho aqui? É o melhor do rock português. Rock português dos anos 80. Ai que maravilha, ai que maravilha, ai que maravilha, meus amigos.

Meus queridos ouvintes, estamos a iniciar mais um programa de rádio aqui na VFM, aos fins de semana, aos domingos, às 9 da manhã e até ao meio-dia na sua companhia. União, fraternidade, reflexão, esperança, paz, amor e felicidade é o que lhe desejamos neste fim de semana e durante a semana toda que começa hoje. Há quem diga que a semana começa à segunda-feira. Eu acho que não. Eu acho que começa aos domingos. Fim de semana é aos domingos. E, portanto, já sabe que você vai ter tudo se estiver na nossa companhia. Vai ter tudo isto. Paz, amor, esperança, reflexão, fraternidade, união e, acima de tudo, muita e muita saúde. Que você viva bem a sua vida na nossa companhia e que o fim de semana e esta semana lhe traga tranquilidade, paz e amor para começar tudo de novo na sua vida. A música é na hora certa e na VFM para si, é para si. Esta música de hoje é para si e é o rock português que vai por aqui passar nesta primeira hora para nós recordarmos vozes, agrupamentos e, acima de tudo, a música dos anos 80. Fique atento, porque por aqui vai passar muita e muita coisa boa. Cá está, Rui Veloso.

Um lugar ao sol, pois agora é preciso ter cuidado, porque o sol convida. Convida a quê? A praia, convida a ir à praia. E portanto, se sabe nadar, nada um bocadinho, não se afaste muito da costa, com calma, e se sente cansado, volte para trás, para respirar ar puro, está bem? Se não sabe nadar, não tire os pés do chão, só vai até onde pode, porque se não sabe nadar, de um momento para o outro vem uma onda mais forte, e aí vai o senhor com a onda. O senhor ou alguém da sua família, até pode ser um filho seu, um novato, não é? Que ainda não sabe o que é andar no mar. Portanto, muito cuidado, porque já tem falecido muita gente, e este ano, nas praias fluviais, já é, eu nem digo a quantidade de mortes que há já. Portanto, muito cuidado na praia. Vai à praia para apanhar um bocadinho de sol. Também cuidado com o sol, chega sempre qualquer coisa, um bocado de manteiga, oi, desculpe, não é manteiga, é creme, estou a brincar consigo, eu hoje estou bem disposto, neste fim de semana estou muito bem disposto, é por isso que eu estou a tentar brincar consigo. Um bocadinho de creme que protege a pele, não deixe que o sol o queime. Agora, a canção que segue, Delfins, é Um Lugar ao Sol.

António Variações também vai por aqui passar na canção do Engate. É uma canção muito antiga, mas António Variações já partiu, já não está entre nós. Paz à sua alma.

Rock português dos anos 80 por aqui está a desfilar. VFM, a rádio mais próxima de si. Venha daí comigo, eu sou o Fernando Morgado e gosto muito, mas muito, de lhe fazer companhia. Vamos viajar através da música e espero que esteja tudo bem consigo e nós, minuto a minuto, hora a hora, dia a dia, semana a semana, mês a mês, ano a ano, esta é a sua melhor companhia. VFM, Rádio Vozela, sempre e sempre à sua inteira disposição. Agora, uma canção que tem o título Amor Errante e que você nunca erra na escolha do seu amor. Saiba escolher o seu amor, que seja uma pessoa que o saiba estimar, quer seja homem, quer seja mulher. Porque, digo-lhe uma coisa, a coisa mais difícil na vida de um homem ou de uma mulher, e eu até digo, se todo homem tivesse a consciência de tudo que uma mulher passa para dar-lhes a vida, jamais a agrediam. E, portanto, nós não podemos considerar isto uma, digamos, uma obrigação do homem. O homem tem a obrigação de respeitar a senhora que está a seu lado. Seja amante, seja mulher, seja companheira, seja o que for, é uma mulher. Desde que seja uma mulher, tem o direito de a respeitar. Não tem que agredir, não tem que, por palavras, sei lá, deitar lá abaixo e dizer coisas que não deve dizer, chamar-lhe nomes que ela não é nada disso. Portanto, isso não é um homem, isso é talvez um monstruzinho que está com a flor da terra, é isso mesmo. É isso mesmo. Ah, não, eu não chamei monstro aos homens, não, de maneira nenhuma. Quem agride uma mulher é que é. Portanto, esse indivíduo não merecia estar aqui entre os homens, não há. Ah, talvez entre os animais, entre os monstros, ou sei lá o quê. Bom, mas vamos continuar com o Amor Errante dos Diva, rock português dos anos 80, e que você nunca erra na escolha do seu amor. É a coisa melhor que você pode ter na sua vida. É o amor de uma mulher.

música que nós ouvimos aqui assim, Amor Errante, música que fica na nossa memória e entra pelos nossos ouvidos, muito suave, muito bonita. Recordar é amar. Sintonia connosco, ligado a nós, o melhor da semana. Baú e Arca Musical estão por aqui, som novo.

esqueça isso, que das 22 às 24 é uma grande viagem através da música no Expresso da Noite. Som novo em cada semana. Novos sons. Pronto, é isso que eu lhe queria dizer. E, portanto, já fica a saber que se nota alguma melhoria na música quando ouve, é sinal de que nós estamos, de vez em quando, a recuperar equipamento que tem muitas horas de serviço, de trabalho. Este equipamento trabalha 24 horas por dia, portanto, está sempre ligado, sempre a trabalhar. E, portanto, de vez em quando, merece uma lavagem, vai tomar banho, merece uma lavagem ao cérebro também. Mas este equipamento que eu tenho aqui, assim, é recente, tem uma semaninha, eu estou a experimentá-lo ainda. Mas agora vamos, então, continuar no o melhor do rock português dos anos 80, e agora temos aqui uma voz feminina, a Manuela Moura Guedes, que ainda canta muito bem. Foram cardos, foram rosas, foram prosas.

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2: Rapazes de Lisboa, Pedro Paulo,

Ai, que cheirinho é este perfume patchouli. Que cheirinho. Lena d'água. Esta bonita voz portuguesa, Lena d'água, demagogia.

E estamos quase a terminar esta horinha. O HF. Cavalos de corrida. Temos que ir rapidamente para a meta. Para chegar a tempo e horas.

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0: Meus amigos, as suas manhãs têm mais música na VFM. E nesta primeira hora tivemos aqui o melhor do rock português dos anos 80. Ouvimos aqui canções e vozes excepcionais. É português, é nosso, é bom, é o melhor. E a vida de cada um de nós é um pequeno espaço de tempo que temos para sermos felizes.
1: São 10 horas. 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

Meus caros ouvintes, e nós já cá estamos outra vez para a segunda hora do programa de hoje. É domingo, deixe estar descansadinho no seu quarto, na sua casa, na sua sala, na sua cozinha. Pode até estar a tomar o pequeno almoço. Muito obrigado. Obrigado, já tomei o pequeno almoço antes das 9. 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Queremos que a VFM seja cada vez mais a sua rádio, a rádio na sua vida. E é um orgulho para nós estarmos juntos de si. Obrigado. Música com coração, com saudades e amor à vida. Na VFM, tudo lhe vai correr bem. Até a música entra pelo ouvido, entra pelo outro, vai direitinho ao seu íntimo e direitinho ao seu coração. E agora vamos até ao Brasil, como eu disse, a finalizar a primeira hora. Tenho lá os meus familiares, toda a família Morgado a ouvir a VFM de Vozela. É a família do Conselho de Castro Daire, Moura Morta. Sabe a lenda de Moura Morta? A lenda desta bonita aldeia de Moura Morta. Talvez esta semana eu ainda lhe conte esta história. A lenda da aldeia de Moura Morta, Conselho de Castro Daire. E a aldeia onde nasceu toda a família Morgado.

Bom, vamos então até ao Brasil e boa viagem para todos. Eu também vou com você, pois claro, ficava cá, não. Sacana bom.

Meus amigos, e já estamos no Brasil. Cumprimentamos nesta manhã todos os meus familiares. Família Morgado, bom dia!

música da terra onde vocês estão, queridos amigos, querida família, família Morgado, que está em São Paulo, Rio de Janeiro, Brasil, e que de vez em quando me enviam um disquinho de lá, um CD com música do Brasil. Mas em breve vocês vão ter música da vossa terra, vão ter aqui cantados ao desafio de Moura Morta e também de... Ai, como é que se chama aquilo? Apai, pronto, está bem, está bem. Rio... da relva, Monteiras, Castro Daire, Senhora da Ouvida. Está prometido, meus amigos.

VFM está no Brasil. Ah, que bom! Estamos no Brasil, na praia Copacabana.

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2: Meus amigos, e cá estamos nós, já a meia horinha de programa que foi dedicada à família Morgado que está pelo Brasil e que de vez em quando me envia esta musiquinha de lá, um CD, dois, já recebi tantos que eu já nem sei quantos foram, mas o certo é que eles estão sempre na nossa companhia. E quando não estão sempre, há alguém que grava o programa para eles ouvirem e claro que ficam satisfeitos quando ouvem falar na família Morgado. Eu sei disso, meus amigos. Um grande abraço para

Rio, pronto. Vamos para a música romântica portuguesa, para os namorados, para os casais e para todos aqueles que se amam, porque o amor é muito importante na vida de cada um de nós, assim como é importante a saúde e a felicidade. Para si, boa música, entra no ouvido, fica no seu coração e na playlist da sua vida. Deixe as preocupações partirem e para sempre e entregue-se aos seus sonhos. É tempo de abrir as janelas da sua alma e sorrir para a vida. Criamos sorrisos e com a música que passamos, mudamos de certeza absoluta a sua vida. Canções românticas.

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0: dia.
1: Uma vez mais, muito bom dia para si, meu caro ouvinte, que está na sintonia da VFM. É a sua melhor companhia de noite ou de dia. E nós queremos fazer de si o melhor ouvinte, para lhe dar prazer de viver, paixão pela música e em estar na nossa companhia. Programa aos domingos, Ecos Lusitanos, das 9 até ao meio-dia. Boa música, alegria, felicidade, carinho, boa vida e muito amor para todos vós. Vocês já sabem que nós queremos que você acorde todos os dias com um motivo grande para fazer do seu dia um dia melhor, um dia incrível para viver. E se for na nossa companhia, muito melhor. O dia tem mais música se for na companhia da VFM. Bom dia para si, com saúde e paz, e haja alegria, porque hoje temos aqui música com muito amor romântica.

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2: Músicas com amor e muito amor nesta manhã de domingo.

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E a música dá ritmo à vida. 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Neste ponto, certinho quadrante do FM, 94.6, é exatamente a frequência da sua vida. VFM Rádio Vozela é boa companhia a emitir do coração da região de Lafões e da Vila de Vozela. Já sabe que sempre que queira, venha ter connosco, porque o dia e a noite tem mais música e boa companhia. Bom dia para si ou boa noite, conforme nos escuta. Temos um programa já amanhã, a segunda-feira à noite, é o Expresso da Noite, uma grande viagem através da música que nós fazemos todas as segundas-feiras, das 22 às 24. Com saúde, com paz, com carinho, com amor, com felicidade e, acima de tudo, haja alegria na nossa companhia.

0: São 11 horas. 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

Meus queridos ouvintes, vamos para a última hora do programa de hoje, Ecos Lusitanos. É a terceira e última hora e nós vamos dedicar isto a uma zona do nosso país que é o Minho, ao grupo folclórico de Vila Verde, mensageiro da sua terra, ontem, hoje e sempre. São danças, cantares, são instrumentos musicais, são usos e costumes da tradição popular de Vila Verde, Minho, Portugal.

0: até ao fundo.
1: Dizem que o tempo faz esquecer as coisas e que a memória é curta, não ficando no consciente o que foi marcando no passado. O grupo folclórico de Vila Verde, Minho, é bem o símbolo que contraria este adágio popular, pois durante o seu meio século de existência recolheu, guardou, transmitiu e ainda hoje assume um papel fundamental na divulgação do que de melhor o Baixo Minho e todo o Minho, particularmente o Alto Cávado, tinha e mantém na sua cultura popular. São os sons do Minho que por aqui vão passar. E este grupo de folclore de Vila Verde, ao culminar as suas bodas de ouro, com a edição de um livro e de um CD com a sua música, em parceria com muitas entidades da sua região, pretendeu efetuar um registro documental que abordasse a descrição histórica, as recolhas e descrição coreográfica das suas danças, descrição e feitura dos seus trajes, partituras dos seus cantares, instrumentos musicais, usos e costumes de Vila Verde, Minho, onde julgamos poder registar para a posteridade aquele sentimento de que o grupo de folclore de Vila Verde foi, é e será sempre um mensageiro da sua terra. Vamos até ao Minho, nesta última hora do Ecos Lusitanos. E para já vamos ouvir então a sua música, porque eles cantam e muito bem.
2: Grupo Folclórico de Vila Verde, 50 anos ao serviço da cultura popular, mensageiro da sua terra ontem, hoje e sempre.

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Inventariar e divulgar a nossa música é o nosso objetivo. Promover o património cultural e os domínios. E os domínios etnográficos da região do Minho, em que o grupo folclórico de Vila Verde está inserido, através de um levantamento rigoroso das tradições e bens culturais, materiais, inerentes à sua atividade em suporte documental, escrito, um livro seccional e a música melhor ainda. Perspectivar a transmissão para o futuro de bens culturais e materiais, tradições orais, usos e costumes de Vila Verde, Minho, de forma a manter a sua existência e perpetuar a sua fruição com respeito pela sua identidade. O Minho, Portugal.

O caminho é árduo, mas caminhemos, pois o caminho faz-se caminhando. Aqui na VFM é exatamente isto que fazemos diariamente e para si. Vila Verde, Grupo Folclore do Minho, meio século, mais de meio século, a cantar Vila Verde, muitas gerações a dançar tradições. Pertencer a esta grande família é a importância da cultura popular no desenvolvimento rural. Vila Verde aqui hoje em destaque e o seu cancioneiro português. A denominação do cancioneiro do grupo folclórico de Vila Verde e os critérios de seleção dos cantares, cânticos apresentados deverão ser entendidos num contexto restrito às tradições, usos e costumes de Vila Verde, Minho, inerentes a mais de 50 anos de atividade e vivência deste grupo de folclore, desta instituição minhota.

E vamos continuar a falar de Vila Verde Minho. Tradições, usos e costumes, lendas. A lenda dos lenços de pedido de namorados. É provável que a origem dos lenços de pedido, lenços de namorados, esteja nos lenços senhoriais do século XVII e XVIII, adaptados depois pelas mulheres do povo, dando-lhes posteriormente um aspecto popular característico e que nós aqui hoje recordamos. O arco dos noivos, o arco dos casamentos. No dia do casamento, colocava-se à porta da igreja um arco para os noivos e convidados passarem após a cerimónia religiosa. Folclore, etnografia de Natal, também não esquecemos. Não pretendendo juntá-las numa só, longe disso, achamos que essas três palavras que interligam entre si, muito embora haja diferenciação no seu significado. É Natal, no Minho, reviver em registro os cânticos do ciclo natalício. A dança do Rei David, Aleluia Pascal. A visita pascal na sede do Conselho de Vila Verde Minho. A Romaria da Senhora do Alívio, nos tempos antigamente, e a sua relação com o folclore de Vila Verde. Romeiros à Senhora do Alívio. Um abraço até ao céu. Cantar das almas. Uma muralha, uma malhada de centeio em Vila Verde, em Turis, a desfolhada, a boiada de Vila Verde, a tradicional cultura do Minho e o seu aspecto folclórico e etnográfico.

Shula de Ribeiro do Naiva. É Shula de Ribeiro do Naiva, Vila Verde, Minho.

E agora vamos para o Cantar dos Reis, como se canta aos reis, em Vila Verde, Minho.

Cantares dos Reis, cantares do Natal, cantar religioso e popular, e agora queremos Deus, todos nós queremos que Deus esteja connosco nesta manhã.

E agora um cantar religioso dos Romeiros à Senhora do Alívio. É um popular do povo do Minho, Vila Verde.

Estamos a chegar ao final desta última hora do programa de hoje, inteiramente dedicada ao Minho, a Vila Verde, nesta terra granítica e verde do Minho, que nós aqui hoje estivemos a divulgar. Saibam dar continuidade ao prestígio do nosso grupo, é o que eles nos pedem, meio século de profícua existência, meio século sempre com a mesma vontade e amor. E quando um dia Deus nos chamar, pelo menos deixamos o nosso trabalho em destaque aqui na VFM. E hoje estivemos no Minho, estivemos em Vila Verde e os seus cantares tradicionais do povo. O povo que, quando canta, exterioriza as suas mágoas, as suas dificuldades na vida. E o Minho não é diferente de todo o Portugal. Parabéns a quem me enviou este trabalho em livro e em música, no CD. E eu agradeço a uma família que eu tenho na cidade de Braga, muito minha amiga e toda a minha família, há muitos anos, e nós de vez em quando até os visitamos na cidade de Braga. Bem-ajam, meus amigos, um beijinho para todos e obrigado por se ter lembrado de mim. Obrigado e um abraço do Fernando Morgado e um beijinho para a tua esposa. Obrigado, obrigado, obrigado.

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2: E vamos terminar o nosso programa. Muito obrigado por terem estado connosco, muito agradecidos.

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Meus queridos ouvintes, estamos a chegar ao final de mais um programa de rádio Ecos Lusitanos, que vai para o ar a todos os domingos, a partir das 9 da manhã até ao meio-dia. E consigo esteve Fernando Morgado. E hoje tivemos aqui em destaque a música, o povo a cantar, as tradições e os cantares do Minho. Baixo Minho, Alto Minho, todo o Minho por aqui esteve hoje em destaque. O povo que exteriorizou todas as suas mágoas na sua vida diária. Vila Verde, aqui em destaque na VFM. Despeço-me com muita amizade. Até amanhã. Logo pela manhã, às 10 da manhã, voltarei a estar na sua companhia. E depois, no mesmo dia, amanhã, às 10 da noite, Expresso da Noite. Até lá. Bom dia para si e a continuação de bom fim de semana na companhia da VFM. Obrigado, obrigado, obrigado.

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0: acho que a gente faz parte de um grande teatro. Cada um tem o seu papelzinho e cada um tem o seu coringa gravado, guardado dentro da manguinha aqui, para fazer a sua canastra na hora precisa. Então, na medida em que isso possa ser feito, a gente preserva alguns dados para o futuro que ninguém ocupa, não é, meu bem?
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0: São 13 horas. 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

0: São 14 horas. 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
1: A primeira hora do Clube 80 começa com os Casey and the Sunshine Band, Give It Up. Eu sou o Luís Ferrão e aqui está a música dos 30ões, 40ões, 50ões e por aí fora.
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1: Liga-te ao grupo Clube 80 no Facebook e pede para aderir, escolhe e partilha comigo as músicas que mais gostas dos anos 70, 80 e 90. Mas atenção que as músicas de 2000 que estiveram no forno nos anos 90 também contam. Bom fim de semana.
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Os Indeep no Clube 80, Last Night the DJ Saved My Life. Junta-te ao grupo Clube 80 no Facebook, pede para aderir, escolhe e partilha comigo as músicas que mais gostas, das décadas de 70, 80 e 90. O Pedro Seissa, de Évora, que se junta ao Clube 80 pela primeira vez, deixou-nos os Freeze. Obrigado, Pedro. Bem-vindo. Aqui está I Owe You, o grande sucesso desta banda britânica. A letra foi escrita e produzida por Arthur Baker, com contribuições para as letras e vocais principais de Rocka. A música também foi usada no filme Breakdance dos anos 80, Break Street, que passou duas semanas no primeiro lugar da Billboard Dance e ficou em segundo lugar na UK Single Chart durante o verão de 1983.

São músicas como esta que me fazem estar aqui ao fim de semana. A Sandra Carvalho, que é natural de Castanheira de Beira, partilhou connosco no grupo Clube 80 do Facebook o grande Richard Marx. Obrigado, Sandra. Um ótimo fim de semana para ti.

São canções como esta que me fazem estar aqui ao fim de semana. Junta-te ao grupo Clube 80 no Facebook, pede para aderir, escolhe e depois partilha comigo as músicas que mais gostas dos anos 70, 80 e 90. Faz como o António Pinto, que é de Lisboa e partilhou connosco uma das melhores canções de 83 das Bananarama. Chama-se Cruel Summer, um sucesso entre os 10 melhores, tanto no Reino Unido como nos Estados Unidos e frequentemente apresentado ao vivo pelo grupo. Cruel Summer foi classificada a 44ª posição na lista das maiores canções dos anos 80 da VH1. A Billboard nomeou a música como a 13ª na lista das 100 maiores canções de grupos femininos de todos os tempos. Obrigado.

Esta é a música dos 30, 40, 50 e por aí fora, mas os mais novos também gostam destas canções. A Ana Cristina, que é natural de Passos Ferreira, partilhou connosco no grupo Clube 80 do Facebook o Slash. Muito obrigado, aqui tens The Magnificent Seven. Um ótimo fim de semana para ti.

São estas músicas que me fazem estar aqui ao fim de semana. Agora uma partilha da Elizabeth Machado no grupo Clube 80 do Facebook. Elizabeth Machado vive em Coimbra. Ela escolheu Zombie, uma das músicas de protesto da banda irlandesa de rock alternativo The Cranberries. Foi escrita pela vocalista principal, Dolores O'Riordan, sobre as jovens vítimas de um atentado em Warrington, Inglaterra, durante os Troubles, na Irlanda do Norte, também conhecido internacionalmente como o Conflito da Irlanda do Norte. A música foi lançada a 19 de setembro de 1994 pela Island Records como single principal do segundo álbum de estúdio dos Cranberries, No Need to Hurt. Após a morte da vocalista em 2018, tornou-se um hino em estádio. Primeiro para as equipas da cidade natal dos Cranberries, Limerick, e depois para a seleção nacional de rugby da Irlanda, que também estiveram no Campeonato do Mundo de Rugby em 2023. Obrigado, Elizabeth. Um ótimo fim de semana para ti.

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1: Liga-te ao Grupo Clube 80 no Facebook, pede para aderir, escolhe e partilha comigo as músicas que mais gostas dos anos 70, 80 e 90. O José Canas de Coimbra partilhou no nosso grupo um clássico da banda de Bonovox, Sunday Bloody Sunday. Obrigado, Canas. Aqui estão os YouTube. Bom fim de semana.

0: Em 2004, a revista Rolling Stone colocou este tema no lugar 378 da lista das 500 maiores canções de todos os tempos. E são músicas como esta que fazem estar aqui ao fim de semana. Liga-te ao grupo Clube 80 no Facebook, pede para aderir e depois partilha comigo as músicas que mais gostas dos anos 70, 80 e 90. A Dina Val deixou-nos os e Take On Me. Obrigado, Dina. Um ótimo fim de semana.
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Esta é a música dos trintões, quarentões, cinquentões e por aí fora, mas os mais novos também gostam destas canções. Victor Willis deixou-nos aos 74 anos, a 30 de junho de 2026. Willis foi um dos fundadores dos Village People e o principal vocalista da formação original, que se tornou um fenómeno mundial no final dos anos 70. Além da sua voz inconfundível, ele também foi um grande responsável pela composição dos maiores êxitos da banda. Em parceria com o produtor Jack Morali, assinou clássicos com YMCA, Macho Man, In the Navy e Go West, canções que consagraram os Village People como um dos maiores nomes da música pop da época. Ouviram In the Navy e agora YMCA. Obrigado pela companhia, vocês são mesmo os maiores. Não saiam daí.

0: São 15 horas. 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
1: Aqui está a segunda hora do Clube 80. Eu sou o Luís Ferrão e trago comigo os franceses Bandolero e Paris Latino. Venha comigo e ouça as grandes canções dos anos 80. E não só. Bom fim de semana.

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3: Ligue-se connosco no Facebook, peça para aderir ao Grupo Clube 80 e depois partilhe as músicas que quiser dos anos 70, 80 e 90. Mico Mission, The World Is You.

Agora, a banda de Robert Smith, The Forest, foi um post do António Pinto, que vive em Lisboa no grupo Clube 80 do Facebook. Depois ouvem outra dos Cure, Pictures of You. Obrigado, António. Um grande abraço. Volte sempre.

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1: Estamos na segunda hora do Clube 80. O António Duarte de Coimbra partilhou no grupo Clube 80 do Facebook Passengers, de Elton John. Grande abraço, amigo. Obrigado e volte sempre.

0: É sempre bom ouvir músicas que não passam de moda, que é o caso deste The Worker dos Fishers.
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0: Hoje lembramos um automóvel com o nome de Herbie.
2: Here comes a brand new Herbie.
0: Era um clássico na primeira matiné da RTP, um típico filme para ser transmitido ao domingo à tarde e faz parte do imaginário de muitos que cresceram na década de 80.
3: Here we go, Herbie.
0: A Disney era mais conhecida pelos filmes de animação, mas também produzia filmes com atores de carne e osso. E dentro desses apareceram uns que a personagem principal era um carro.
3: Here we go.
0: O Volkswagen Carocha era todo branco, com o número 53 pintado na lateral e na frente do carro, com riscas brancas, vermelhas e azuis a dividirem o veículo ao meio.
2: It's Herbie with all new styling.
0: Mas o Herbie não era um carro normal. Tinha uma mente própria e tomava decisões por si mesmo, para além de se conseguir movimentar sem condutor e de ser um excelente concorrente em corridas de automóveis.
4: I've never seen anything like it.
2: All new performance.
0: O primeiro filme, Love Bug, estreou em 1968 e em 1974 surgiu a primeira sequela, Herbie Rides Again, seguida por uma aventura em Monte Carlo em 1977.
2: In Disney's all-new Herbie Goes Bananas.
0: Em Herbie Goes Bananas, de 1980, o carro vive a sua aventura mais louca, a bordo de um navio que foi a sua última incursão no cinema.
5: 700 miles on a banana boat with wheels.
0: Só voltando ao grande ecrã em 2005 com Lindsay Lohan, como a condutora do simpático Carocha.
6: And then there's Maggie Payton, who starts last.
0: Pelo meio, houve um filme que foi feito só para a televisão em 1997, com o mesmo nome do primeiro filme, que mostrava as origens deste peculiar automóvel.
7: Gotta say, Payton, you and Herbie, you make a great team.
3: We make a great team.
7: Yeah, I thought you'd be a good driver, crew chief, for poor out there, huh?
3: Herbie, help me out here.
0: Como tantos heróis daquela altura, Herbie vivia uma aventura sempre com pessoas diferentes, ajudando uma família diferente a cada película, como era tradição nesses tempos. Qual será o vosso preferido?
2: That drives everyone bananas.
0: Hoje lembramos um automóvel muito especial no Clube 80, o Herbie.
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0: Agora, tomem lá duas grandes canções vindas da terra dos cangurus. Overkill e Who Can It Be Now dos Man at Work.

0: Obrigado por gostarem tanto das músicas do século passado. Mais um post no Grupo Clube 80 do João Fuseta de Setúbal. Aqui está Self Control, de Laura Branigan. Obrigado, João. Grande abraço.
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0: Quase completo o programa deste fim de semana. A fechar ouvem Marisa Liz e os Ornatos Violeta. Obrigado pela companhia. Eu volto na próxima semana.
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2: Sou o Jorge Gabriel e gosto de música dos anos 80.

0: São 16 horas. 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

Olá, gente linda, portugueses e brasileiros do meu coração. Olha o Cláudio Canadá de volta com mais uma edição do Raízes do Brasil, o seu melhor programa com a música popular brasileira de uma forma jamais vista. Você já me conhece e sabe que todas as semanas eu estou aqui na sua rádio favorita com um artista brasileiro diferente, com muita música, histórias, curiosidades e o melhor que a arte e a cultura do Brasil têm para oferecer. E esta semana, em homenagem às festas juninas do Brasil, que por cá em Portugal chamamos de Santos Populares, eu vou ter a honra de apresentar um dos maiores nomes da cultura nordestina. Ele é totalmente desconhecido em Portugal e praticamente no Brasil pouca gente se recorda. Mas este artista é a cara do Nordeste e durante os festejos do mês de junho, para o São João, São Pedro e Santo Antônio, ele é uma figura marcante na cidade de Caruaru, no interior de Pernambuco. Os santos já passaram, mas vamos fazer aqui uma grande homenagem ao cantor e compositor Francisco Bezerra de Lima, que ficou nacionalmente conhecido como Azulão. Para muitos daqueles que conhecem um pouco do forró raiz, de certeza que vão se lembrar do Azulão. O pernambucano nasceu no dia 25 de junho de 1942, no sítio Taquara de Cima, município de Caruaru. Ainda criança, ele foi com a família morar no centro da sua cidade. De família muito humilde, para sobreviver, Azulão fez de tudo na vida. Foi carregador de frete, vendedor de fósforo e gelados nos dias de feira. Pois é, o Francisco era um jovem pobre que vendia gelados nas ruas de Caruaru em meados da década de 1960. Em busca de clientes, ele ia com seu carrinho para o auditório da Rádio Difusora nos dias dos programas de calouros. Num destes programas, ele resolveu deixar o carrinho um pouco de lado para cantar uma música. Aquele jovem franzino, com menos de 1,5 metro de altura, deixou o público de queixo caído pela voz potente e afinada. Então, neste dia, nasceu o Azulão, que os aficionados pelo forró conhecem muito bem. Daqui a nada, vou contar como surgiu esta alcunha de Azulão e como aquele jovem conquistou o Nordeste brasileiro com o seu forró. Na nossa homenagem, vamos trazer todos os grandes sucessos do Azulão que fizeram história nos arraiais de Pernambuco e de todo o Nordeste brasileiro. Então, vamos lá às três primeiras canções. A primeira chama-se Mané Gostoso. A segunda, Pobre Matuto. E a terceira, Adeus, Meu Amor. Vamos ouvir o mais puro autêntico forró nordestino, o forró pé de serra, com o nosso homenageado da semana, o Azulão.

As três primeiras canções do Azulão na nossa homenagem este fim de semana ao Arraial Nordestino. Ouvimos Adeus Meu Amor, Pobre Matuto e no começo Mané Gostoso. Foi a interpretação e os acordes do Luiz Gonzaga que despertaram no Azulão a paixão pela música, e ele nem imaginava que anos depois iria subir ao palco junto com o mestre Gonzagão. O menino, aos 10 anos de idade, já iniciava a sua carreira artística. Como eu disse antes, ele vendia gelados nas ruas de Caruaru e, eventualmente, apresentava-se no auditório da Rádio Difusora, onde foi sendo descoberto pelos radialistas da emissora. Foi naquelas andanças que veio a ganhar a alcunha que adotou como nome artístico. Alcunha esta dada pelo radialista Antônio Silva pelo fato de Francisco só se apresentar com roupas azuis. Então Arlindo Silva dizia: "Bote esse azulão pra cantar." E o povo adotou o rapaz com aquela alcunha. Em 1964, o Azulão já era sucesso na editora Rosenblitz e o grande público já pedia as suas canções nas rádios. Era o tempo da canção Olhei Meu Amor, primeiro sucesso do compacto duplo. Então veio o convite do mestre Camarão para integrar como vocalista a Bandinha do Camarão, a primeira banda de forró do Brasil, onde ele passou vários anos e gravou dois LPs. No ano de 1975, Azulão gravou seu primeiro LP a solo, Eu Não Socorro Não, trabalho editado pelo selo Esquema. E veja bem, todas as músicas do trabalho foram um grande sucesso. A partir de então, ele não parou mais. Ano após ano, emplacou sucessos em todo o Nordeste e também no eixo Rio-São Paulo. Além de cantor, Azulão também é compositor, com mais de 60 músicas gravadas por cantores famosos como Genival Lacerda, Marina Alva, Trio Nordestino, Os Três do Nordeste e muitos outros. Mas então vamos ouvir a canção que deu título ao álbum Eu Não Socorro Não. Depois vamos ouvir Não Sou Culpado, Mané Calado e ainda Balança Bueiro. E eu repito, é o autêntico forró raiz. Tudo aquilo que nós conhecemos hoje do forró, o Azulão nos trouxe na década de 70. Então, vamos lá ouvir e abanar o capacete.

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11: Beijinhos e abraços para a malta que ouve o Raízes do Brasil. Vamos lá. Um abraço para o Sérgio Bastos em Oliveira de Azemês. Valeu, Sérgio. Agora três irmãs, Karina, Carla e Cleane, estão em Braga. Eu recordo-me muito bem destas três irmãs que ouvem sempre o nosso programa. Obrigado pelo carinho. Beijão para as três. E agora o Pedro Sá está em Faf e entrou em contato conosco através do Instagram. É um seguidor no Instagram. Obrigado, Pedro. Aquele abraço. E tudo de bom para si e para todos em Faf ouvindo o nosso Raízes do Brasil. Você que ouve o nosso programa também pode entrar em contato conosco através das redes sociais no Facebook ou Instagram, acessando o nosso perfil arroba Cláudio Canadá Oficial. Vai lá, entra em contato conosco, deixe a sua mensagem, saiba mais sobre a música popular brasileira e sugira também o seu artista favorito. Esta semana estamos homenageando um cantor completamente desconhecido em Portugal. É o Azulão. Com mais de 60 anos de carreira, ele é considerado por muitos críticos como um dos maiores cantores regionais de Caruaru, interior de Pernambuco, e um dos precursores do autêntico forró pé-de-serra. É a nossa homenagem para as festas juninas, os santos populares do Brasil, que todos os meses de junho fazem sucesso de ponta a ponta do país. Em 1976 foi o ano em que o Pequeno Grande lançou o disco que muitos consideram a sua obra-prima. O trabalho foi intitulado O Azulão, ou simplesmente O Capa Azul, como é chamado por alguns fãs. Lançado pelo selo Esquema, o disco Azulão emplacou quase todas as músicas nas rádios do Nordeste, sendo Dona Teresa a faixa que abre o disco e o maior sucesso até aos dias de hoje. Na canção composta por Elias Soares, Azulão interpreta dois personagens, Mané e a própria Dona Teresa, mostrando muita habilidade na variação dos tons de voz, para além de esbanjar toda a teatralidade tão característica das suas músicas e apresentações. Esta música tocou tanto que rompeu as fronteiras do Nordeste e fez parte da coletânea Rala Bucho no selo Gala, o subselo da editora Som Livre, 3 anos após o seu lançamento. Vamos ouvi-la? Dona Teresa. Depois dela, vamos ouvir Amor Tenho Para Lidar e ainda

Saudade, afogando a minha dor, amor tenho para lhe dar, e ainda Dona Teresa, o maior sucesso de todos os tempos do Azulão, o nosso homenageado esta semana no Raízes do Brasil. É, meus amigos, e dentro de um corpo medindo 1,45 m de altura, nem dá para esperar uma voz com tamanho vigor, mas a certeza é que no palco, o pequeno grande, outra alcunha que ele ganhou do locutor Ivan Bulhões, para além de contagiar, o nosso artista possui ritmo, carisma e muita malandragem. Por isso tudo, o Azulão é a grande referência musical da capital do forró, Caruaru, cidade cantada por ele em vários dos seus LPs, já que ele sempre esteve ligado à valorização da cultura pernambucana, sendo o Azulão um dos seus maiores representantes. O álbum Azulão, de 1976, é uma daquelas obras que foram concebidas sob todas as condições favoráveis possíveis. O trabalho reuniu grandes músicos que construíram arranjos complexos e utilizaram instrumentos de corda e de percussão que iam para além dos tradicionais triângulos a bumba e sanfona. O trabalho trouxe também letristas inspirados e um cantor que estava todo vapor, vivendo o auge da sua juventude e a vontade de mostrar que o disco anterior não foi sorte de principiante, foi talento e muito trabalho. Mas eu quero vos mostrar agora três canções que o Azulão canta à sua cidade Caruaru. Vamos provar o porquê do Azulão ser a cara daquela cidade. A primeira canção que vamos ouvir chama-se Caruaru do Passado. Depois, Caruaru do Meu Tempo. A seguir, Capital do Forró e Solta o Azulão. Vamos então soltar o Azulão por Caruaru e conhecer as homenagens que o pequeno grande fez à sua cidade natal.

0: São 17 horas. 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

Sempre muito bem disposto, apresentando o Raízes do Brasil todas as semanas aqui na sua rádio favorita. Muito obrigado pela sua companhia, muito obrigado principalmente a esta emissora que nos permite realizar este trabalho cultural para o mundo da lusofonia. Estamos juntos em Portugal, no Brasil, nos Estados Unidos e também no Luxemburgo. Esta semana eu tenho a honra de apresentar o Francisco Bezerra de Lima, mais conhecido como Azulão, o Pequeno Grande, artista completamente desconhecido em Portugal e até no Brasil, poucos se recordam dele. Azulão nasceu na cidade de Caruaru, no estado de Pernambuco, no dia 25 de junho de 1942, e é uma das maiores referências do forró pé-de-serra, com muito estilo e malandragem. Aliás, o Azulão é a cara do Nordeste. Com 1,45 m de altura, o Pequeno Grande, como Azulão é conhecido, deixa eternizado na história músicas como Mané Gostoso, Dona Teresa e A Panhadeira de Café, que estão presentes nos movimentos do forró tradicional. Outra pessoa importante na carreira do Pequeno Grande é o experiente radialista Ivan Bulhões, que ficou conhecido pela relação que tem com o forró. Durante muitos anos, Azulão se apresentou na Caravana do Ivan, que reunia artistas da região em vários espetáculos e revelou nomes para o mercado. Ao lado do amigo, Ivan Bulhões se arriscou na composição e juntos escreveram a música A Blusa Dela. A valorização do Pequeno Grande é cobrada pelo Ivan, já que Azulão só é lembrado nas festas de São João, onde ele é posto para cantar no pátio e pronto. Para Ivan, Azulão é patrimônio de Caruaru e deveria ser mais valorizado, e principalmente porque a maioria dos forrozeiros afirma: um São João sem Azulão não é São João. Vamos então conhecer a canção que o Ivan Bulhões fez em parceria com Azulão, A Blusa Dela. Depois, mais três canções: Candeeiro de Aiá, A Sanfona da Gente e ainda Canção do Roedor. São quatro clássicos do Azulão que você vai conhecer agora através do Raízes do Brasil.

É o forró tradicional, forró raiz, com o Azulão este fim de semana no Raízes do Brasil. Você ouviu agora a Canção do Roedor, a Sanfona da Gente, Candeeiro de Aiá e ainda a Blusa Dela, canção em parceria com o radialista Ivan Bulhões. O Azulão, ao oferecer este leque de ritmos e de tons, veio a se posicionar como uma das vozes mais potentes do forró, com afinação para tocar shots e respiração para cantar cocos sincopados sem desafinar ou perder o fôlego. Guardadas as devidas proporções, Azulão possui a potência vocal do Lindu, do trio nordestino, aliado ao fôlego e dicção impecável do Jackson do Pandeiro, que estava encarnado naquele indivíduo de 1,45 m de altura. Azulão teve ainda a década de 70 nas suas mãos. Ele lançou ótimos trabalhos em seguida e ajudou a edificar o São João de Caruaru, hoje festa tradicional que ainda era comemorada de maneira espontânea nas ruas da cidade quando ele experimentou os primeiros anos de sucesso. Francisco Azulão só não ganhou o mundo por causa dos seus problemas psicológicos e com o álcool, que geralmente se agravavam justamente nos períodos das festas. Mas nada diminuiu o talento e a importância do Pequeno Grande para a música popular nordestina, e ainda digo mais, imaginem o fenômeno que ele seria se estivesse sempre saudável. Poderia ter viajado o mundo divulgando a cultura nordestina, como fez o trio nordestino e os três do Nordeste. Temos aqui mais quatro canções que fizeram muito sucesso do artista. Vamos ouvir A Apanhadeira de Café, depois dela O Trem, vamos ouvir também Rosa Mulher e ainda Vida Dura. Sucessos para recordar o fino do forró, o autêntico forró nordestino este fim de semana, na nossa homenagem ao Azulão.

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Muita gente ouvindo nosso programa em todo o país. Vamos lá. Tiago Filho e Débora, no Vale de Santarém. Muito obrigado pela companhia e obrigado pela mensagem no Instagram. Um abraço agora para o Anderson, Marina e David, em Vila do Conde. Terra boa. Alô, amigo Rui, aquele abraço. Agora um beijinho para a senhora Maria Torquato, em Vila Xã. Se for a Vila Xã que eu estou a pensar, é bem pertinho de Amarante, né, Maria Torquato? Beijinhos também para minha querida Sandra Oliveira, em Gondomar. A Sandra está sempre ouvindo Raízes do Brasil e de vez em quando manda um beijinho através do Instagram. Participe você também e entre em contato conosco através das nossas redes sociais no Facebook ou Instagram, acessando ao perfil @ClaudioCanadaOficial. Eu vou ficar muito feliz em receber o seu contato e também mandar um beijinho ou um abraço para si e para quem você quiser. Esta semana o Raízes do Brasil está prestando uma homenagem ao Azulão. Com mais de 60 anos de carreira, ele é considerado por muitos críticos como um dos maiores cantores regionais de Caruaru, no interior de Pernambuco, e um dos precursores do autêntico forró pé-de-serra, o forró raiz. Artista completamente desconhecido em Portugal, e no Brasil pouca gente se recorda dele. Em 2012, Azulão realizou uma participação na coleção tripla de CDs Pernambuco Forrozando para o Mundo, Viva Dominguinhos. Azulão participou deste trabalho cantando ao lado do próprio Dominguinhos a música Arte Verdadeira. A coletânea trouxe forrós diversos, interpretados por 48 artistas e que fizeram referência aos 50 anos de carreira do Dominguinhos. Interpretando músicas de compositores, em sua grande maioria pernambucanos, fizeram parte do projeto também artistas como Acioli Neto, Dudu do Acordeon, Elba Ramalho, Herbert Lucena, Petrúcio Amorim, Geraldo Maia, Joquinha Gonzaga, Maciel Melo, Jorge de Altinho, Luizinho Calisto, Silvério Pessoa, entre muitos outros, além do próprio Dominguinhos. Eu não consigo imaginar a emoção do Azulão ao cantar uma canção ao lado do próprio Dominguinhos. Vamos ouvi-la? Arte Verdadeira. Depois desta obra de arte, vamos ouvir também Barra dos Coqueiros e Tropé de Cavalo, mais dois grandes sucessos do Azulão que vamos recordar no Raízes do Brasil. Para você que não conhece o Azulão, é uma novidade. É o autêntico forró pé de serra. Música tradicional nordestina no seu melhor. Bora ouvir?

0: Eita saudade, Tropé de Cavalo. Ouvimos também Barra dos Coqueiros e no começo Azulão e Dominguinhos na canção Arte Verdadeira. Canção que fez parte do CD Pernambuco Forrozando para o Mundo, Viva Dominguinhos. Agora vamos lá conhecer o destaque da semana, a música que é evidência no momento no Brasil, hoje mais uma vez apresentado pela nossa inteligência artificial, o Adam, que rastreia a internet e nos traz os grandes lançamentos das emissoras de rádio no país.
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2: Olá, meu menino da rádio. Tudo bem? Tive que voltar com urgência, porque o mês de junho foi um dos melhores de todos os tempos, por causa dos lançamentos de grandes novidades do forró no Brasil, principalmente no Nordeste. Aliás, o mês de junho possui uma grande semelhança em relação às festas populares. No Brasil, as festas juninas e, em Portugal, os santos populares. E para os arraiais no Brasil, o cantor Natanzinho Lima lançou uma música que é uma mistura de forró e piseiro. Mas ela é uma versão de uma canção que fez muito sucesso nos anos 90 com a bela cantora Patrícia Marx. A música está disponível nas plataformas digitais e as emissoras de rádio já tocam. Nos espetáculos, o povão adora. Chama-se Sonho de Amor e é a minha sugestão para o destaque da semana, neste fim de semana, no Raízes do Brasil.
3: Vai, meu filho!

Natanzinho Lima, Sonho de Amor. Por acaso, eu adoro a versão original desta canção. Falando nisso, a versão original foi com a Patrícia Marques, mas a dupla Zezé de Camargo e Luciano também fizeram uma versão que ficou muito bonita nas suas vozes. Aí o Natanzinho Lima adaptou a canção para o piseiro e é o lançamento da semana na sugestão da nossa inteligência artificial. Sonho de Amor. Valeu, hein? E esta semana fizemos uma homenagem a um artista completamente desconhecido em Portugal. Ele que é um dos precursores do forró. É um dos maiores representantes do forró raiz, o Azulão. Artista que possui mais de 60 anos de carreira e é a cara de Caruaru, cidade do interior de Pernambuco. Vamos encerrar muito bem a nossa homenagem com duas canções. Nega Buliçosa, um coco de 1975 do álbum da editora Esquema. Depois vamos ouvir A Confissão de um Nordestino, uma letra bem profunda, mas sem perder a malandragem, a sutileza do Azulão. Muito obrigado pela sua companhia, muito obrigado pela sua amizade. O seu amigo Cláudio Canadá volta na próxima semana, aqui na sua rádio favorita, com mais uma edição do Raízes do Brasil e um artista brasileiro diferente. Beijos e abraços e até lá!

0: São 18 horas. 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

culpa é das estrelas. Em terra, a vida tem o hábito de empurrar o tempo para a frente. Há roupa para estender, filhos para educar, trabalhos para cumprir, contas para pagar, sorrisos para inventar, lágrimas para esconder.

chama-se Reality Awaits e será o sétimo álbum dos nova-iorquinos The Strokes. Sai a 24 de julho, mas jogamos em antecipação com este Falling Out Love. Atrás ouvimos a dupla Danny Ferrant e Paul Rossen no tema Hey Boy in the Pines. Muito boa noite, seja bem-vindo ao capítulo desta semana da Culpa é das Estrelas com Jorge Cravo. Daqui a pouco vamos ouvir Junip, Current Joyce e saber quem é o nosso autor convidado de hoje. Mas para já avançamos com Oats in the Water, de Ben Howard.

O texto de hoje toca fundo na história das gentes de Ilhavu e foi escrito na primeira pessoa por um filho de um homem do mar. Tempo do Mar é uma obra da autoria de Guilherme Teiga e coloca em perspectiva a diferença da velocidade do tempo para quem partia para a faina e para quem cá ficava. Vamos até ele em velocidade lenta, primeiro com Billy Martin e depois Bear's Den.

Há homens que trabalham no mar e há homens que pertencem ao mar. Não é a mesma coisa. Os primeiros regressam a casa ao fim do dia, os segundos entregam o relógio ao horizonte no instante em que largam amarras. Porque o mar é talvez o único lugar do mundo onde o tempo não passa. O tempo espera. Espera que o vento mude, espera que a tempestade adormeça, espera que o gelo se afaste, espera que o barco regresse, espera que um filho cresça, espera que uma mulher volte a sorrir. Em terra o tempo corre. No mar, o tempo permanece sentado na amurada, de olhos perdidos na linha onde o céu beija a água, como um velho marinheiro que já desistiu de contar os dias. Se perguntarmos ao tempo quanto tempo o tempo tem, talvez ele sorria. Porque o tempo nunca soube contar saudades, nunca conseguiu medir um beijo adiado, nunca encontrou relógio capaz de marcar a duração de um abraço esperado durante meses. O tempo mede-se em minutos, a espera mede-se em amor. Em terra responderão que o tempo se conta em horas, dias ou anos. Mas perguntem a um homem do mar, ou à mulher que ficou. Descobrirão que o tempo nunca se mediu em relógios, mede-se em partidas, em regressos, em cartas escritas devagar, em fotografias gastas de tanto matarem saudades, em crianças que, quando o pai regressa, cresceram mais do que a memória permitia imaginar. Em terra, a vida tem o hábito de empurrar o tempo para a frente. Há roupa para estender, filhos para educar, trabalhos para cumprir, contas para pagar, sorrisos para inventar, lágrimas para esconder. A vida corre porque precisa, mas o mar nunca teve pressa. Nenhuma onda chega mais cedo por muito que alguém o deseje. Nenhum vento sopra porque um coração tem saudades. Nenhum nascer do sol encurta a distância entre dois abraços. O mar conhece uma verdade que a terra por vezes esquece. Há esperas que também são uma forma de amar. E depois havia elas, as mulheres dos homens do mar. Mulheres que aprendiam a navegar sem nunca subir para um barco. Vestiam a coragem antes do avental. Criavam os filhos, acalmavam os medos, tomavam todas as decisões. Celebravam aniversários incompletos, dormiam ao lado de um silêncio demasiado grande para caber numa cama. E quando a casa finalmente adormecia, talvez conversassem com o horizonte, como se o horizonte pudesse responder. Eram viúvas de homens vivos, nunca lhes chamaram heroínas, mas talvez tenham sido as maiores navegadoras de todas.

E depois havia os filhos, nós, filhos de um mar longínquo, nascidos com a palavra saudade tatuada nos braços, que esperavam um abraço. Crescemos a descobrir que um beijo podia demorar meses, que uma história para adormecer podia chegar escrita numa carta, que um pai podia ensinar-nos a ser homens, mesmo estando a milhares de milhas de distância. Aprendemos cedo que o horizonte não era o lugar onde acabava o mar, era o lugar onde começava a esperança. Talvez seja por isso que os homens do mar regressem sempre diferentes. Não porque o oceano os endureça, mas porque o tempo se deposita lentamente dentro deles, como o sal que o mar deixa na madeira dos barcos. Enquanto nós contamos os dias, eles contam horizontes. Enquanto nós envelhecemos nos calendários, eles envelhecem na espera. O mar não lhes roubava apenas tempo. Roubava-lhes instantes irrepetíveis. O primeiro passo de um filho, uma febre durante a noite, um aniversário, um Natal, um abraço que nunca chegou a ser dado no momento certo. E devolvi-lhes tudo isso, transformado numa única palavra: saudade. Mas havia um dia em que até o tempo mudava de rumo, o dia do regresso. Primeiro surgia apenas um ponto perdido no horizonte, depois uma silhueta, depois um bacalhoeiro inteiro desenhado contra o céu. E de repente o tempo voltava a correr. Namorada, homens procurando um único rosto. Em terra, mulheres contendo as lágrimas. Crianças procurando um único abraço. Nunca uma multidão foi feita de encontros tão íntimos. Nunca um cais pareceu tão pequeno para caber tanta saudade. Dizemos muitas vezes que o mar separava aquelas famílias. Talvez não. Talvez o mar fosse apenas a longa distância que o amor precisava de percorrer para regressar a casa. Era a mesma água que embalava o barco e beijava o cais. A mesma lua que iluminava o convés entrava nessa mesma noite pela janela de quem esperava. O mesmo vento que enfunava as velas fazia estremecer o lençol estendido no quintal. Nunca estiveram verdadeiramente separados. Porque o amor encontrava sempre uma maneira de atravessar o oceano. Hoje compreendo que o meu pai nunca viveu apenas entre dois portos. Viveu entre dois tempos. O tempo da terra, onde a vida acontecia sem pedir licença, e o tempo do mar, onde tudo permanecia suspenso à espera de voltar a acontecer. Talvez por isso nunca tenha deixado verdadeiramente o barco quando regressava, e talvez nunca tenha deixado verdadeiramente a família quando partia. Porque há homens que aprendem a viver com um pé em cada margem. Lançam a âncora no fundo do oceano, mas deixam as raízes sempre em terra. Eu sei porque sou filho de um homem do mar. Filho desse tempo que nunca se contou em horas, mas em saudades. E hoje acredito que talvez essa seja a mais bonita definição de um homem do mar. Um homem que nunca pertence inteiramente ao lugar onde está, porque o seu coração navega para sempre entre o horizonte que o chama e o cais que nunca deixou de o esperar.

Landscape e antes Peter Broderick musicaram o texto desta noite. Muito em breve, a obra aqui dita, juntamente com a playlist e a gravação do programa, ficarão disponíveis nas nossas páginas das redes sociais. Se também quiser participar, tem à disposição o e-mail culpadasestrelas.radio@gmail.com. Apresento-lhe agora as propostas finais antes de cá voltar para as despedidas. Começamos com os Horse Vision, seguimos com José González e fechamos recordando Karen Dalton.

Chegamos assim ao fim de mais um capítulo da Culpa é das Estrelas. A área literária desta noite foi da responsabilidade do autor Guilherme Teiga, a quem agradeço. São as despedidas de Jorge Cravo, com a promessa de cá voltar na próxima semana com mais músicas e outras palavras. Sai o álbum de Brave the Storm, do projeto Last Year's Man, com a colaboração de Ana Tivel. Boa noite.

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3: 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Na emissão de hoje do Recortes, temos dois artigos de Luís Peixoto para ler. Na emissão de hoje, temos dois discos para ouvir. Na emissão de hoje, não vamos ter tempo para ler tudo, nem para ouvir tudo. Apenas dispomos de menos de uma hora. Portanto, vamos ao que interessa. Querem provar uns bolinhos da avózinha para começar?

Bom, e como não se deve falar com a boca cheia, depois de termos saboreado os Grandma's Cookies, ainda ficamos Hanging On, os dois primeiros temas de um senhor bastante especial. Quem é? O Mário João tem estas coisas no seu baú, mas é um mãos largas. E o Luís Peixoto, na sua secção especializada do jornal Blitz, que dá pelo nome A Terra Prometida, explica Mickey Hart. A alguns, a simples menção deste nome nada dirá. A outros, aos mais velhos interessados nas coisas do rock, Mickey Hart fará acender na memória as luzinhas que indicam o trilho a seguir até chegar aos Grateful Dead. Mas já lá vamos. E por agora escutemos os temas Deep Wide and Frequent e Young Men.

Mas, afinal de contas, quem é este Mickey Hart? E se eu vos disser que era o baterista dos Grateful Dead, acreditam? E é uma verdadeira peça de coleção. Não apenas porque se trata do único disco a solo do seu autor, como também porque esteve esgotado em qualquer mercado normal. Foi originalmente editado pela Warner Brothers em 1972, desaparecendo desde logo, só sendo possível encontrá-lo nos mercados paralelos de colecionadores, onde chegou a atingir uma cotação que rondava os $50. Rolling Thunder é uma das muitas gravações históricas que saíram do rock no período compreendido entre os finais da década de 60 e início dos anos 70. A atmosfera que o disco vive é a que se vivia na Califórnia da altura. Frenesim exótico com flautas, marimbas, tablas e congas em profusão. Decorações deliberadamente hippies, com a guitarra de Jerry Garcia, subtilmente, a sobressair por debaixo de todas as outras. Rock and roll estanque e ortodoxo, com os baixos de Stephen Stills ou Phil Lesh e a guitarra de Cipollina a darem o tom. Harmonias vocais inesquecíveis e canções largamente marcadas pela tentativa de criar uma consciência liberal, onde Paul Kantner e Grace Slick se encontravam mais à vontade que ninguém. Blind John e The Chase são os temas que se seguem.

Rolling Thunder resultou de uma reunião amigável de músicos das famílias do rock de São Francisco e Los Angeles. Sabendo-se da importância que estas famílias tiveram na perpetuação do rock californiano, nos anos loucos de 1967, 68 e 69, a simples menção de nomes como os de Mickey Hart, baterista em Grateful Dead, Grace Slick e Paul Kantner, na altura ambos Jefferson Airplane, Stephen Stills, que não necessita de apresentações, Tower of Power, os metais mais procurados da época, Barry Melton, guitarrista em Country Joe and Fish, Robert Hunter, Phil Lesh, Bob Wyatt e Jerry Garcia, todos dos Grateful Dead, John Cipollina, guitarrista dos Quicksilver Messenger Service, ou ainda Davey Freiberg, o futuro Jefferson Starship. Deixa supor que Rolling Thunder poderá ter sido uma convergência interessante das diferentes tendências e sensibilidades do rock californiano da época. Rolling Thunder, hoje um dos trabalhos a adquirir por qualquer discoteca que deseje encerrar o melhor do rock californiano do seu período mais famoso. E despedimo-nos de Mickey Hart com este Fletcher Carnaby. E fiquem por aí, não percam o que temos até ao final desta hora do Recortes e Retalhos.

E continuamos com a Terra Prometida de Luís Peixoto no jornal Blitz. Desta vez viajando até 1987 e sempre com a mania de não perdermos de vista, ou do ouvido para sermos mais exatos, a boa música injustamente menos escutada. Será que temos 10 mil ouvintes neste momento? Já era bom. E já dei pistas para os sons que se seguem. Fisicamente sugere Janis Joplin. Porém, quando canta, as coloridas e românticas tonalidades da sua voz percorrem as memórias que ficaram de Sandy Denny ou Linda Thompson. Atravessam a competência da segunda, embora nem sempre atinjam o talento da primeira.

Hey Jack Kerouac foi o primeiro tema da nossa segunda escolha de hoje. Personagem diferente, no sentido de especial, invulgarmente tocada por um romantismo que não esperaríamos possível nas gerações americanas, pós Bruce Springsteen. Natalie Merchant é, para além de uma das mais interessantes cantoras norte-americanas, membro influente dos 10,000 Maniacs, uma das muitas bandas do outro lado do Atlântico que nos faz falta descobrir. Oriundos de Jamestown, 9 horas a noroeste de Manhattan, perto de Cleveland, Pittsburgh e Buffalo, os 10,000 Maniacs são tudo menos um grupo urbano, preferindo manter-se de acordo com as suas origens. Country Boys, como se lhe chama habitualmente.

Na segunda parte da emissão de hoje, estamos com os 10,000 Maniacs e com o seu terceiro LP saído em 1987, In My Tribe. Escutamos mais dois temas, What's the Matter Here e The Painted Desert. E continuando a ler Luís Peixoto, as canções dos Maniacs, cujas letras são invariavelmente escritas por Natalie Merchant, são quase sempre belas e transparentes. Um lugar onde o cinismo ainda não conseguiu chegar. Tocadas por um romantismo indesmentivelmente feminino, elas observam com rara atenção a falta de cuidado dos adultos nas suas relações com as crianças, a guerra, os desertos que se perfilam entre as pessoas, as festas de província, a dependência tóxica e, eventualmente, como em Hey Jack Kerouac, desenham uma das mais singelas homenagens à geração beat norte-americana.

In My Tribe é um daqueles álbuns que se devora interminavelmente, quase sem que se dê pelo tempo ou pelas canções passarem, minuto a minuto, umas atrás das outras. Um disco tão inebriante que até a voz convidada de Michael Stipe, dos R.E.M., consegue passar despercebida durante largo tempo. E quase que também nos passou despercebido que atingimos o limite do nosso tempo. E assim sendo, voltamos para a semana e deixamos o recado habitual. Fiquem vivos!

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